0: Vitrine sauvée, on s'en va. Uma grande salva de palmas, Vitorino, por favor.
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0: Bom dia, são 8 horas.
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2: Sejam então bem-vindos a este espaço informativo que dá conta dos destaques da imprensa açoriana. Começamos por ver a capa do Açoriano Oriental. Arquitetos alertam para desequilíbrios na revisão do PDM. Nesta edição, outros destaques, encontradas novas ossadas na Igreja de Santo André e ministro anuncia fase especial de exames nacionais. Quanto a alguns dos destaques do Diário Insular, obras no H10 vão custar 300 milhões de euros, exames nacionais, alunos dos Açores já têm notas e áreas marinhas protegidas, pescadores podem ser compensados. Olhamos agora a capa do Correio dos Açores, alguns dos destaques. Açores Beef Fest recebeu milhares de pessoas com o objetivo de promover e valorizar os cortes da carne regional. E pais descontentes com o Ministério da Educação, mas elogiam a postura das escolas perante as dificuldades. Quanto aos títulos do Diário dos Açores, IMAR quer instalar sistema científico Bombix ao Largo de São Jorge e quartos para estudantes já rondam os 400 euros em Ponta Delgada. Vamos conhecer agora alguns dos destaques do Asas do Atlântico. José Manuel Bolieiro destaca reconhecimento europeu da visão estratégica dos Açores para a economia azul. Francisco César defende implementação urgente do Fundo Regional de Captação de Rotas e reforço da proteção ou da promoção turística. E chega a pede intervenção do Presidente da República no reembolso das passagens aéreas. Hoje, no Espaço 1112, intitulado Santa Maria Notícia, recuperamos a entrevista de Adelino Silveira, natural das Lajes do Pico, mas que vive em Santa Maria há 30 anos. Amanhã recebemos no programa Berto Messias, líder do grupo parlamentar do PS Açores, que nos faz um balanço das jornadas parlamentares do seu partido, que decorreram na passada semana em Santa Maria. Quanto à previsão meteorológica, para o dia de hoje e para as ilhas de Santa Maria e São Miguel, períodos de céu muito nublado com boas abertas, aguaceiros em geral fracos. Vento nordeste, fraco a bonançoso, 5 a 20 km/h. Mar encrespado, a pequena vaga, ondas do quadrante leste, de 1 metro.

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0: Bom dia, são 9 horas.
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0: Bom dia, são 10 horas.
1: 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Sejam bem-vindos a este espaço informativo. Vamos conhecer alguns dos destaques noticiosos. José Manuel Bolheiro destaca reconhecimento europeu da visão estratégica dos Açores para a economia azul. Francisco César defende a implementação urgente do Fundo Regional de Captação de Rotas e reforço da promoção turística. Chega, pede intervenção do Presidente da República no reembolso das passagens aéreas. O Presidente do Governo dos Açores, José Manuel Bolheiro, assinalou esta segunda-feira a conclusão da visita oficial à região do Comissário Europeu das Pescas e Oceanos, Costas Cádiz, considerando que os dois dias de trabalho permitiram demonstrar no terreno a capacidade dos Açores para liderarem o desenvolvimento sustentável da economia azul e reforçarem o papel estratégico no Atlântico. Os Açores são a maior fronteira ocidental de Portugal e da União Europeia. Somos mais mar do que território terrestre e temos uma visão clara para transformar esta realidade numa oportunidade de desenvolvimento, disse Bolheiro, que sublinhou que a região tem vindo a afirmar, junto das instituições europeias, a importância do Atlântico, mas que era essencial demonstrar no terreno os investimentos e as capacidades já instaladas para potenciar a economia azul. Segundo José Manuel Bolheiro, os projetos visitados pelo Comissário evidenciam o compromisso da região com a ciência, inovação, sustentabilidade e valorização dos recursos marinhos num percurso que tem contado com o apoio da União Europeia e com uma estratégia concertada entre os Açores e o Governo da República. Para Bolheiro, esta visita permitiu reforçar a confiança das instituições europeias no trabalho desenvolvido pela região, consolidando os Açores como um parceiro credível na construção das políticas europeias para o mar. O governante reiterou ainda que o desenvolvimento da economia azul representa uma oportunidade estratégica para os Açores, para Portugal e para a própria União Europeia, defendendo que o arquipélago deve continuar a ser valorizado pelo seu contributo para a projeção europeia no Atlântico. Mais do que reivindicar, importa demonstrar a capacidade para concretizar, é esta credibilidade que os Açores afirmam hoje e que queremos colocar ao serviço de Portugal e da União Europeia, sublinhou Bolheiro. Atlantic Space Hub, Designing the Future of Space, é o título da conferência que decorre entre 22 e 25 de julho no Atlântida.

Sim, na ilha de Santa Maria. O evento pretende colocar Santa Maria num lugar de destaque na exploração espacial internacional. O evento conta com a presença de mais de 50 oradores, entre os quais astronautas, e visa demonstrar a visão portuguesa para o ecossistema espacial de Santa Maria, onde serão abordados temas como a biomedicina espacial e a procura de bioassinaturas fora da Terra. O primeiro dia do evento, quarta-feira, 22 de julho, está reservado às empresas prestadoras de serviços no ramo de astronáutica, que vão apresentar as suas capacidades a investigadores e a agências espaciais. A 23 de julho, Cristóvão Sousa, da Gulbenkian Institute for Molecular Medicine, fará a sua intervenção relacionada com o tema da biomedicina espacial, seguindo-se um painel sobre o impacto do voo espacial na biologia e na genética humana. O terceiro dia deste evento abordará a biologia espacial e a forma como esta se relaciona com os provedores de carga útil. E a 25 de julho, sábado, o encontro conta com a presença de astronautas, representantes da NASA, da ESA e da Turquia. Neste último dia, a conferência é aberta ao público. Esta conferência é organizada por Afshin Behesht, diretor do Centro de Biomedicina Espacial do Instituto Trivedi, da Universidade da University of Pittsburgh, e por Rodrigo Coutinho de Almeida, cientista da Agência Espacial Europeia, com a Agência Espacial Portuguesa como anfitriã e a japonesa Otsuka Pharmaceutical como patrocinadora. O presidente do PS Açores, Francisco César, defendeu esta segunda-feira a rápida aplicação do Fundo Regional de Captação de Rotas e o reforço da promoção turística dos Açores, considerando que estes são instrumentos essenciais para recuperar fluxos turísticos e proteger a economia regional. Após uma reunião com a visita a Açores, Francisco César sublinhou que o PS Açores tem assumido uma postura construtiva perante a quebra do turismo, apresentando soluções concretas para aumentar a atratividade do destino e reforçar as ligações aéreas com a região. Mais do que um partido de oposição, o Partido Socialista é um partido com propostas. Perante a queda dos fluxos turísticos, procuramos ajudar a resolver o problema, afirmou o líder socialista açoriano. Francisco César recordou que o seu partido ouviu o setor e aprovou na Assembleia Legislativa a criação de um Fundo Regional de Captação de Rotas, destinado precisamente a apoiar a abertura e a manutenção de operações aéreas diretas para o arquipélago, mas que cabe agora ao Governo Regional e à Visita Açores concretizarem aquilo que foi aprovado no Parlamento. O líder socialista defendeu que o fundo deve entrar rapidamente em funcionamento, permitindo tornar os Açores mais atrativos para as companhias aéreas, recuperar capacidade aérea e garantir melhores condições de acesso à região ao longo de todo o ano. Para o presidente do Partido Socialista dos Açores, esta resposta deve ser acompanhada por uma estratégia mais forte de promoção turística, com campanhas capazes de afirmar o destino Açores nos principais mercados. Francisco César refere que não é possível fazer sempre o mesmo, ou fazer menos e esperar resultados melhores para os turistas virem aos Açores. É preciso promover a região, garantir acessibilidades e mostrar aquilo que temos para oferecer. Alerta também que a queda dos fluxos turísticos, que se verifica há vários meses, pode ter impactos nos hotéis, nos alojamentos locais, na restauração, no emprego e nos rendimentos das famílias. Por isso, considera fundamental agir já, mesmo sabendo que os resultados das medidas adotadas poderão apenas refletir-se nos próximos anos. O líder socialista defendeu ainda que a estratégia turística deve valorizar todas as ilhas e contribuir para uma distribuição mais equilibrada de visitantes e da riqueza gerada pelo setor. O Chega quer que António José Seguro, presidente da República, interceda na questão do novo mecanismo de continuidade territorial, antigo subsídio social de mobilidade nas passagens aéreas. O partido defende que é urgente garantir que a lei seja cumprida e que os açorianos passem a pagar apenas 119 euros nas viagens entre o arquipélago e o continente. Numa reunião com a representante da República para os Açores, Susana Goulart Costa, os deputados do Chega Açores, José Pacheco e Olivéria Santos, alertaram para o imbróglio que, dizem, se arrasta há demasiado tempo, obrigando os açorianos a suportar o valor total das passagens e a esperar meses pelo reembolso. José Pacheco, líder do Chega Açores, lembra que nem todas as famílias conseguem avançar com o pagamento imediato, o que, ao contrário do continente, os açorianos dependem exclusivamente do transporte aéreo. Por outro lado, o partido pediu também uma intervenção nos edifícios da República nos Açores, que considera estarem em mau estado, defendendo que alguns deveriam passar para a tutela regional. Foram também abordados na reunião

0: representante da República para os Açores, temas como a capacitação do IVA, a revisão da Lei de Finanças Regionais, o usufruto da base das lajes pelos Estados Unidos, sem contrapartidas, e a necessidade de uma política marítima eficaz. Sobre a instabilidade política nos Açores, José Pacheco criticou o bairrismo entre ilhas e afirmou que, se o Chega estivesse no governo, pediria o voto de confiança ao Parlamento. Crítico em relação ao cargo de representante da República para os Açores, o Chega defendeu que deveria ser extinto, sublinhando que considera ser esta uma figura ofensiva para a autonomia. Para o líder parlamentar do Chega, a fiscalização da constitucionalidade da legislação regional pode ser feita pelo Tribunal Constitucional e não através de uma figura que apenas serve de elo de ligação entre a República e os Açores. José Pacheco ressalva que, enquanto existir o cargo, tem todo o nosso respeito institucional, mas o Chega não vai desistir de pedir a extinção deste cargo, que é ofensivo para a maturidade autonómica. O Centro de Inspeções a Veículos de Santa Maria recebeu na passada semana a visita de um grupo de alunos da Escola de Condução Ilha Amarela. Agora alunos, mas futuros condutores, o objetivo foi perceberem como funciona a inspeção a um veículo. A visita ao Centro de Inspeções foi guiada pelo inspetor Mateus, que mostrou aos alunos como é feita uma inspeção. Jorge Leandres, proprietário da Escola de Condução, explica que é sempre importante este contacto com a realidade que os rodeia.
1: Fomos ver na realidade como é que se passa e tivemos a oportunidade, desta vez com muito atenciosa do senhor Mateus, que nos explicou in loco e numa situação real de inspeção, e os alunos tiveram a oportunidade de verificar todo aquele equipamento, tudo o que é testado, a nível de segurança, travões, direção, luzes, os gases, por causa do meio ambiente, tudo o que é testado, e eles acharam interessante porque participaram, realizaram numa visita guiada essa mesma inspeção, tentando deste modo, como é habitual, para que eles se contratem com a realidade e sejam condutores mais responsáveis, respeitem o meio ambiente, respeitem a segurança.
0: E achaste, ou viste, que eles estavam, os alunos estavam interessados nas explicações que estavam a ser dadas ou não estavam naquele momento, naquele sítio?
1: Eu acho que eles até estavam mais atentos se fosse eu a dar uma aula na sala de aula. Eu fiquei satisfeito porque a pessoa em causa também tem curso de instrutor e cativou também bastante o senhor inspetor Mateus, que já o conhecia, cativou bastante os moços, fazia-lhes perguntas de código, eles ficavam a olhar para ele, porque ele também é instrutor, eu sei que sim, eles não sabiam. E entretanto correu muito bem a aula, foi uma aula teórica e prática ao mesmo tempo. Portanto, ele foi muito atencioso com eles e eles demonstraram muito interesse e estavam todos entusiasmados e entraram lá na chamada fossa para poder verificar o automóvel por baixo. Acharam aquilo muito curioso e foi muito interessante.
0: Tanto mais que aprender é sempre importante. Chegamos assim ao final deste espaço informativo através da previsão meteorológica para o dia de hoje e para as ilhas de Santa Maria e São Miguel. Períodos de céu muito molado com abertas, aguaceiros em geral fracos. Vento nordeste fraco a bonançoso, 5 a 20 km/h. Mar encrespado de pequena vaga, ondas do quadrante leste de 1 metro. Está assim concluído este espaço noticioso. Desejo-lhe um ótimo dia.
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0: Estes são sons que identificam mais um espaço informativo do Asas do Atlântico, que acontece de segunda a sexta-feira, entre as 11 e as 12 horas, e intitulado Santa Maria Antécia. No programa de hoje, vamos recuperar a entrevista que fizemos a Adelino Silveira, natural das Lajes do Pico, mas que vive há mais de 3 décadas na ilha de Santa Maria.
1: Sim, sim.
0: Adelino, tu não nasceste na ilha de Santa Maria, mas a determinada altura da tua vida vieste para cá viver e trabalhar. Já são quantos anos de Santa Maria?
1: 31. Mas antes de mais, queria agradecer o convite feito pelo Asas, através da pessoa da Ana Paula Braga. Muito obrigado.
0: Não, nós é que agradecemos a disponibilidade e a amabilidade para estar hoje na entrevista.
1: Obrigado.
0: 31 anos, já é muita coisa.
1: Já estou a ficar velhinho.
0: Podemos dizer que este percurso de 31 anos passou de alguma forma muito depressa ou não tanto?
1: Houve uma fase no início, parecia que passava mais devagar. Agora parece que mais rápido, as coisas parecem que estão a andar muito mais depressa. Portanto, sinto mais isso.
0: No fundo, tu já te sentes mais mariense do que da tua ilha? E já vamos falar de que ilha é que estamos a falar.
1: Eu estou um bocadinho dividido.
0: Continuas dividido?
1: Continuo dividido sempre. Pronto, a ilha em questão está sempre no coração, portanto não esquece.
0: Tu és ilhéu.
1: Eu sou ilhéu.
0: Da Ilha do Pico. Que é uma ilha por excelência, que quando se vai lá é difícil não se gostar da ilha.
1: Sim, com quem converso sobre isso, toda a gente elogia muito o Pico, principalmente pela beleza natural, o facto de ser uma ilha, pronto, é uma ilha grande, apesar de termos poucos habitantes, mas é uma ilha grande e isso torna talvez mais belas as coisas, porque não há aquele movimento, aquele stress, aquela confusão, e as pessoas conseguem ver as coisas com mais calma. Apesar de termos lá coisas muito bonitas, toda a gente conhece, sabe perfeitamente o que é que eu estou a falar, né?
0: O certo é que no Pico são 3 concelhos. Tu és de qual?
1: Eu nasci nas Lajes do Pico. Eu sou o concelho das Lajes, exato.
0: É de todos eles o concelho mais calminho, pelo menos é o mais distante
1: do aeroporto. Mais calmo. O São Roque também é um concelho muito calmo. Madalena é um concelho mais ativo, né? Tem mais população e depois tem outras dinâmica, tem mais comércio, pronto. As Lajes é uma vilazinha pacata, portanto, aquilo não cresce muito mais porque fica ali entre uma montanha e o mar. E fica, pronto, é aquilo, não passa daquilo, tanto é que ele agora virou a vila histórica e pronto, é só aquilo.
0: Com orgulho,
1: quem
0: vila
1: conhece,
0: histórica. Mas é o orgulho que tens nas tuas origens.
1: Sim, sim, sim, gosto muito de lá ir. Agora vou menos vezes porque minha mãe já está cá a viver comigo, mas via praticamente lá todos os anos.
0: E de ano a ano, tu sentias alguma diferença nas Lajes? Ou bem pelo contrário, essa a questão de ser uma ilha que ainda mantém muito da sua essência é também importante para ti que saíste lá?
1: Eu noto nas Lajes um bocadinho estagnado no tempo, noto isso. E noto até muitas vezes para pior. Noto que certas coisas, coisas que existiam, mercados que havia, fecharam, outras coisas, pronto, abriram algumas outras. Mas acho que aquelas que abriram não ultrapassam aquelas que já existiam. Portanto, eu acho que está um bocadinho estagnado. Mas pronto, é isso, é um meio pequenino, está ali naquele sítio, não dá para evoluir muito, está um bocado restrito. Não é?
0: E por ser um meio pequenino, como tu dizes, também moldou aquilo que é a tua essência, porque tu aparentemente pareces um homem muito calmo.
1: Sou.
0: É assim mesmo?
1: Sou muito calmo, por acaso. Tenho muita paciência.
0: Mas tem também a ver com o meio. Ou é do teu caráter?
1: Bom, eu não sei. Eu também não cresci no Conselho das Lajes, mas não nas próprias Lajes. Cresci na freguesia de São João, que fica um bocadinho mais distante das Lajes, mas pronto, pertence ao Conselho. E São João é uma freguesia muito pacata. Portanto, uma coisa. Pronto, quem conhece sabe que é. E pronto, não sei. Normalmente as pessoas do Pico têm tendência a serem calmas, não sei. Também existe.

0: alteram. Mas na família, por acaso, não tem ninguém nessa área. Mas pronto, gosto muito da parte de palheira.
1: Daqui a pouco já vamos falar de pesca, que também, quando julgo saber, é
0: Eu
1: uma das.
0: não gosto nada.
1: Que não gostas nada, exatamente. Mas antes disso, tu eras um miúdo sossegado.
0: Sim, pelo menos minha mãe dizia que sim.
1: Nunca deste muito trabalho aos
0: Nunca dei
1: pais?
0: muito trabalho, mesmo na escola e tudo. Nunca tive situações de minha mãe ser chamada à escola. Sempre fui tranquilo. Nunca prejudiquei ninguém. Espero bem, na altura, nunca era assim de... Brincava com toda a gente, mas nunca ultrapassava isso,
1: E os teus pais deram-te muito trabalho? No sentido que estavam a exigir muito de ti na escola,
0: não é? Não,
1: deste ponto
0: muito
1: de vista.
0: pelo contrário, muito pelo contrário. Eu, por acaso, não era um aluno de excelência, porque também a minha vida na altura era um bocado complicada. Meus pais também não nasceram em berço de ouro e eu tinha que ajudar em casa. Portanto, muitas vezes chegava da escola, meu pai já estava definido o que é que eu tinha que fazer. E lógico que o tempo para estudar muitas vezes era pouco. E apesar disso, eu era um aluno pronto, um aluno médio.
1: Dava para passar?
0: Dava para passar muito bem e tive até boas notas, apesar de não ter tido. Não, mas só eu tinha muito poder de memorização, portanto, aquilo que eu ouvia na aula eu memorizava e no dia a seguir repetia tudo o que o professor dizia. Portanto, tinha essa capacidade. Hoje em dia já não, mas antigamente sim.
1: Mas o que é que o teu pai te destinava, digamos assim, quando saías da escola?
0: Há muita coisa, não me quero lembrar das coisas que eram. Era, pronto, meu pai tinha lavoura, alguma lavoura, pouca, mas tinha, e tinha muitas terras, tinha. Levávamos tudo um pouco, tinha quinta com árvores de fruto, pronto, tinha vinhas no pico, lógico que quem não tem vinha não é picaroto, e tudo isso dá trabalho, e lógico que ele trabalhava na construção o tempo inteiro, e isto era tipo um hobby para ele, isto era quando ele chegava a casa depois do serviço, tinha que fazer isto. E lógico, eu era o filho do meio, entre aspas, quase, eu e o meu irmão mais velho eram os mais sacrificados, que eram os que íamos para o campo com ele.
1: Portanto, a tua família era uma família humilde, mas muito trabalhadora.
0: Sim,
1: E
0: sim,
1: desde
0: sim.
1: sempre tu aprendeste que, para se conquistar determinadas coisas, havia que trabalhar.
0: Bastante. Bastante mesmo, é verdade. Sim.
1: Provavelmente, para um miúdo de 10, 12 anos, se calhar, naquela altura, tinhas outra percepção daquilo que o pai dizia ou que a mãe dizia. Mas hoje em dia, recordando o passado e os ensinamentos que eles te passaram, dás graças a Deus que isso tenha acontecido?
0: Eu, por acaso, na altura, criticava um bocadinho porque, pronto, eu via crianças da minha idade, muitas vezes, na altura do verão, principalmente, irem tomar banho e eu, no campo, a trabalhar. Portanto, isso magoava um bocadinho, não é? Mas hoje em dia, não, acho que isso foi uma grande lição que o meu pai me deu. Portanto, acho que a vida tem que ser feita com trabalho também. Havia tempo para tudo, não é? E, pronto, eu acho que não estou. Pá, acho que não estou. Aliás, estou grato por aquilo que o meu pai me ensinou, neste caso.
1: Portanto, tu dizias que em termos escolares tu até eras um aluno bastante razoável, mas havia a ambição de prosseguir estudos para fora da ilha quando existisse essa oportunidade ou
0: Na
1: não?
0: altura, não tinha essa ideia, não estava a pensar sair do Pico, portanto, e depois de completar o nono ano, a minha ideia, como eu já também já fazia alguns trabalhos em part-time, a minha ideia era começar a arranjar um bom emprego, começar a ganhar dinheiro, era aquela coisa de criança, não, nunca pensei em estudar mais. E depois também, meus pais também não tinham possibilidades, também o que eu quisesse não era fácil. E depois, entretanto, surgiu, já depois de completar o nono ano, um tio meu que trabalhava na restauração, viu que havia. Ele trabalhava na Horta, no restaurante no Hotel Faial, na Horta, e ele viu uma notícia no jornal e comunicou-me, telefonou-me a dizer: Olha, tenho aqui uma notícia, assim assim, de uma formação em restauração, e depois a partir daí também ficarias com um emprego, caso passasses na formação. E aquilo ficou-me aqui a pensar: Bom, para o Faial. Não, era uma ideia, não sei o quê, era outra valência, não é? Tirar uma formação também seria bom. Pois, mas depois foi difícil convencer a minha mãe, isso é que não foi fácil. Minha mãe e meu pai, neste caso, os dois.
1: Queria um
0: Lá
1: filho perto de si.
0: andei, como?
1: Queria um filho perto de si. E
0: Era,
1: porque ajudava tão bem em
0: pois,
1: casa?
0: também ajudava em casa e como eu também era novo ainda e tal. Mas foi, lá os consegui convencer e fui fazer essa formação, realmente, depois foi passado algum tempo tive lá. Não estou nada arrependido, portanto, estou grato porque nessa formação aprendi muito. E depois eu comecei a gostar daquilo que aprendi. E as pessoas que me conheceram na altura que eu trabalhei na restauração sabem que eu gostava imenso daquilo, fazia aquilo com coração e alma. Nesse curso foi através da Câmara de Comércio com uma com juntamente

0: com um restaurante, na altura fizeram essa formação, e os melhores dois alunos ficavam logo com um contrato de trabalho. E eu fui um desses melhores alunos e fiquei logo a trabalhar lá na Horta. Estive lá 2 anos e meio nesse restaurante, o restaurante do Alfredo, posso já agora mencionar, já, entretanto já fechou já há algum tempo, mas foi em 93 considerado o melhor restaurante dos Açores. Portanto, era um restaurante já para a altura, para a época que era um restaurante de luxo quase, não é?
1: Depois continuaste no Faial ou voltaste à tua ilha?
0: Depois foi complicado. Depois, entretanto, quando trabalhava já nesse restaurante, havia uma pessoa amiga, uma cliente que lá ia, estava sempre a insistir comigo, que ela tinha conhecimento depois também em me conseguir colocar em São Miguel, para eu tirar o curso nas capelas. Porque ela dizia: ah, tu tens muito jeito, não sei o quê, devias continuar a tua formação. E essa senhora lá insistiu, e eu acabei por ir a São Miguel a formação. Tive lá um ano e meio, um ano e pouco, aliás, desculpa, nas capelas, até mais essa formação de restauração.
1: Para depois ficar a trabalhar em São Miguel ou voltar às Ilhas do Triângulo?
0: A ideia depois era voltar a regressar à Horta, portanto, porque o meu patrão, o acordo foi esse, ou seja, ele permitiu-me ir tirar a formação, mas depois ele queria que eu voltasse para o mesmo restaurante, portanto. E assim foi, portanto, eu quando fui completar o estágio, voltei para esse restaurante. Mas entretanto, eu já tinha, durante a formação, eu conheci a minha atual esposa, né? Também estava lá em formação. E depois, quando eu voltei à Horta, ela acabou o curso dela, entretanto, ficou a fazer o seu estágio em Ponta Delgada, e eu fiquei na Horta. Lógico que a distância era assim muita, né? E tive que, então, entretanto, depois optei por vir para Ponta Delgada. Portanto,
1: Foi uma escolha difícil na altura.
0: foi porque eu gostava daquele restaurante. Tinha ótimos patrões, colegas excelentes, mas pronto, tinha um amor do outro lado.
1: Que era mais forte do que tu. O certo é que depois, vocês ainda vivem algum tempo em São Miguel e depois é que
0: Sim,
1: decidem vir
0: sim,
1: para a Ilha
0: sim, sim.
1: de
0: Ela
1: Sintra.
0: continuou ainda a estagiar em Ponta Delgada. Eu, entretanto, cheguei a Ponta Delgada com uma mão à frente e outra atrás, ou seja, não tinha sítio para trabalhar, mas felizmente,
1: Mas
0: como
1: tinhas
0: tinha
1: formação já.
0: muita formação já, entretanto, tinha muitos conhecimentos. Entretanto, fui a um restaurante que é o restaurante do Gil, que entretanto também já fechou, já existia ali na Rua Diário dos Açores, pedir emprego. E automaticamente o patrão, neste caso o Sr. Rui, que era na altura o Sr. Rui Cavaco, disse: não, ficas logo aqui. E comecei logo a trabalhar. Ao fim do segundo dia em Ponta Delgada, comecei, já arranjei emprego e comecei logo a trabalhar. Portanto, estive ali cerca de um ano e meio, ali no restaurante. E entretanto, tive uma proposta, abriu entretanto na Feijão de Baixo a estalagem Senhora da Rosa. Eu tinha um amigo que era o chefe de sala, chefe, desculpa, de recepção, que conhecia-me do restaurante da Horta. Ele era mesmo da Horta, já sabia a minha formação que eu tinha e já me conhecia de lá. E ele sabia que eu estava a trabalhar no Café Gil e foi-me lá me convidar para chefe de sala da estalagem Senhora da Rosa. Entretanto, claro que eu fiquei logo, né? Gostei imenso do convite. Também ia ganhar mais, né? Era outra experiência.
1: Um
0: Ia
1: novo
0: liderar
1: desafio.
0: um restaurante novo, uma equipa grande também, que nós éramos. Lógico, aceitei. E tive lá, não tive lá muito tempo, porque entretanto, tive lá por volta de 8 meses, não estou em erro. Porque entretanto fui chamar para ir à tropa. E a tropa estragou um bocadinho ali os meus planos, pronto. Mas pronto, teve que ser assim.
1: E então, em que ano é que vais para a Ilha de Santa Maria?
0: Fui a seguir à tropa, portanto, acabei a tropa, fui para a tropa em outubro de 94. E depois a tropa fiz 3 meses na terceira. Fui fazer mais 3 meses na Horta, que pertencia ao Pico, portanto eles colocaram mais 3 meses ali na Horta. E quando acabei a tropa, fui passar, acho que tive 15 dias no Pico, se não estou em erro, casa dos meus pais. Mas como a Graça, entretanto, já tinha tido uma proposta, ela concorreu para a SATA. A minha esposa chama-se Graça, já agora o nome dela. Entretanto, tinha concorrido para a SATA e ficou. E veio para Santa Maria. Lógico, quando acabei a tropa, pensavam: para onde é que eu vou? Ela está em Santa Maria, para onde é que eu vou? Vou para Santa Maria, lógico, não é? E então decidi vir para cá. Vim para cá, nunca mais me esqueço, dia 13 de abril de 1995, portanto foi logo a seguir à tropa, no ano a seguir. Eu fazia anos a 17 de abril, portanto foi logo ali, uns dias antes dos meus anos. Portanto,
1: Foi uma prenda de anos.
0: foi quase uma prenda de anos, exatamente.
1: Mas, oh Adelino, quando tu chegas à Ilha de Santa Maria, de armas e bagagens, digamos assim, Tu já conhecias a ilha anteriormente, porque já tinhas vindo cá por algumas vezes, ou foi pela primeira vez que colocaste os pés em Solmariense?
0: Não, já tinha estado cá. Já tinha estado cá uma vez, tive cá, vim visitar a ilha, já não me recordo em que altura, mas foi só uma visita curta de poucos dias, não tive muito tempo, entretanto. Mas já conhecia, porque meu irmão mais velho na altura, quando eu ainda vivia no Pico, ele andava na pesca do atum. E a primeira vez que ele veio a Santa Maria, ele adorou imenso a ilha. E depois, quando chegou ao Pico, ele falou muito bem de Santa Maria, praias de areia branca e não sei o quê. E eu fiquei sempre com aquela ideia que Santa Maria era uma ilha paradisíaca, não é? Fiquei sempre com aquela ideia. E depois, realmente, quando vim cá, adorei a primeira vez, adorei a ilha. Não posso dizer que não neguei, a ilha é muito bonita.
1: Mas uma coisa é estar cá na ilha durante alguns dias e depois ir embora, outra coisa é quando se começa a criar raízes no local. A adaptação foi relativamente fácil?
0: Sim, foi fácil, porque pronto, eu também veio de uma ilha pequenina, ele aqui também é uma ilha pequenina. E a adaptação é extremamente fácil. Se tivesse uma grande cidade, uma coisa assim, ou de uma maior. Mas não, a adaptação foi extremamente fácil. Foi. E as pessoas receberam muito bem cá, por isso eu também.
1: O primeiro emprego foi no Central Pub?
0: Sim. O primeiro emprego foi
1: no Central Pub. Já lá há alguns anos.
0: Já há uns aninhos. Pronto, eu, na altura a minha ideia era vir para cá e tentar arranjar emprego, mas eu não conhecia um mercado aqui, o que é que havia. Na altura tinha formação na área da restauração e depois na altura. Na altura concorri, aliás, contactei o hotel Praia de Lobos, se não estou em erro, exatamente. Mas na altura eles tinham a equipa completa, não precisavam de mais ninguém. E entretanto, um cunhado meu que conhecia, na altura não conhecia o Sr. Jet Pub, né, toda a gente conhece o Jet Pub, eu não conhecia, nunca tinha falado com ele. Entretanto, meu cunhado Carlinhos Lima, já agora também posso passar a palavra, interceptou um bocadinho por mim, falou com ele, perguntou se ele precisava de alguém para trabalhar lá. Ele disse que dentro da sala neste momento não precisava, porque estava a equipa completa, mas tinha outros serviços exteriores que fazia, que precisava, se eu soubesse fazer alguma coisa. Eu também desenrachava muito bem na pintura e outros tipos de trabalhos. E então foi assim, comecei a fazer ali alguns as ajudas que ele precisava fazer no exterior e tudo o que ele precisasse fazer, carregar frisas, essas coisas assim. Pronto, foi um emprego, não foi logo para dentro, para a sala. Portanto, foi um emprego. Entretanto, comecei a fazer depois a folga de uma das funcionárias. Só fazia a folga da funcionária e o restante dos dias fazia trabalhos exteriores. Depois disso, essa pessoa em questão foi trabalhar para outra ilha. E então aí passei logo para dentro, para a sala, o tempo inteiro.
1: Tu nunca fugiste a um bom desafio. E para ti o que era importante era ter trabalho, independentemente daquilo que fosses fazendo.
0: Sim, o trabalho nunca não me tinha.
1: Então, tu não foges ao trabalho?
0: Não. O que aparecia eu fazia. Se fosse preciso eu fazia, não havia problema. Eu se arriscava em muita coisa. Portanto, na altura do Pico também fiz serviço de pintura, no part-time. Pronto, tinha algum conhecimento de algumas coisas. Pronto, sabia alguma coisa de pedreiro também. Desarrascava-me com algumas coisas, sim. E foi isso que me fez prosseguir também.
1: Depois, é nesta altura que dás o salto para a farmácia? Ou pelo meio ainda?
0: Não, ainda houve aí uns percalços entre meio.
1: Portanto, percalço tive... ou aprendizagens?
0: Aprendizagens, não foi bem percalço, foi aprendizagem, exatamente. Ao fim de algum tempo, não sei se foi depois de estar por volta de 7 anos, se não estou, 6, 7 anos no Central Pub, que eu adorava imenso trabalhar lá e gostava imenso de estar lá a trabalhar. Mas pronto, o serviço de restauração infelizmente é um inconveniente, ou seja, não há horários, quem trabalha sabe perfeitamente, não há horários, não há dias santos, não há. E pronto, eu era um bocadinho criticado em casa depois, porque havia jantares de família, havia isto, havia aquilo, e eu nunca participava, porque eu estava sempre a trabalhar. A verdade seja feita, é realmente a verdade era essa. E estava um bocadinho naquela, bom, tenho a tentar arranjar outro serviço em que não trabalho à noite, pronto. Mas estava naquela, não sabia o que é que ia arranjar, ainda estava sempre na expectativa de aparecer alguma coisa. Entretanto, tive um convite para ir trabalhar para o Clube Naval, na altura, para gerir o restaurante do Clube Naval. E eu, pronto, fizeram uma boa proposta a nível monetário também, e eu aquilo, pronto, fiquei ali a pensar, era mais uma experiência. E disse, olha, vou experimentar, não custa nada também experimentar. Estive lá também, estive durante o mandato, entretanto, foi durante o mandato, e entretanto, entretanto mudou a direção. E eu fiquei naquela, o que é que eu vou fazer? Vou ficar aqui, se vou para o outro lado. E entretanto, o Zé de Pub sabia, entretanto, também que tinha mudado a direção. Depois conversámos se eu queria voltar para o Central, e eu disse que sim, e voltei. Tive mais um ano, se não estou em erro. E entretanto, a partir daí é que tive a proposta de ir para a farmácia. Foi a partir daí.
1: Um trabalho completamente diferente.
0: Sim, foi tipo cair de paraquedas numa coisa, numa área que eu não dominava. Ou seja, na restauração eu dominava muito bem a 100%, eu estava em qualquer situação eu dominava. Agora ali foi tipo, tive que aprender muito, lógico, né? Tive ali. Passei muitas horas e muitos dias e muitos anos só a trabalhar na retaguarda, ou seja, só a aprender e depois também tirei a parte de ajudante técnico, que ajudou-me depois também a ter algum conhecimento, né? Mas ali conta muita experiência, os anos de experiência também. Ou seja, estamos sempre a aprender, está sempre coisas novas a aparecer no mercado
1: E ainda bem que é assim.
0: e nós estamos sempre a aprender, tem que ser, é um serviço que. Nunca é, não é um serviço chato porque há sempre aprendizagem.
1: Não é
0: Coisas
1: monótono.
0: novas, não é muito monótono, não. Há sempre coisas novas a aparecer e nós temos que estar informados sobre isso. Pronto, é lidar com o público, ou seja, sempre lidei com o público desde novo, desde a restauração. Portanto, é mais uma faceta.
1: E hoje em dia já conheces os cantos à casa de olhos fechados? Também pela experiência que vens adquirindo ao longo dos anos?
0: Quando dizes casa à ilha ou casa à farmácia?
1: Casa farmácia.
0: Sim, já estão mais à vontade. Lógico que nós não sabemos tudo, né? Há muita coisa, são muitos medicamentos, há sempre muitas coisas que nós não sabemos ainda e estamos a aprender todos os dias, é uma aprendizagem diária constante, sim.
1: Aqui o segredo também, quem trabalha num espaço como uma farmácia, é receber sempre os clientes com um sorriso nos lábios.
0: Sim, eu tento fazer muitas vezes, às vezes nós temos. Há aquela disponibilidade, há dias em que nós não estamos tão bem como outros, né? Mas nós tentamos, pelo menos, ser simpáticos com as pessoas, lógico, né? As pessoas não têm culpa da nossa má disposição.
1: Na farmácia já são quantos anos?
0: Então, na farmácia são 23.
1: Já é considerável também.
0: Ou seja, sou novinho ainda, não posso dizer a minha idade, mas sou novinho.
1: Poder podes, mas não queres dizer, não digas. Mas de qualquer das maneiras, portanto, como não sendo um trabalho monótono, cada dia é um dia diferente, também as pessoas, ou os clientes, são
0: São
1: tão
0: diferentes,
1: bem.
0: depois a tal coisa, na altura de inverno, pronto, é mais o pessoal daqui da ilha, né? Mas de verão aparece sempre gente diferente, aparecem estrangeiros, depois também dá para nós praticarmos um pouco o inglês, também é uma vantagem de termos cá essa facilidade de depois conversar com os estrangeiros, né? A maior parte, mesmo que não sejam americanos, a maior parte eles falam inglês, né? Uma maneira também de praticar um pouco o inglês, que é uma língua que eu gosto. E pronto, e é diferente. Pronto, muitas vezes até conversamos um pouco, tentamos saber de que zona que a pessoa é, de que país é que é. Pronto, é um pouquinho assim isso.
1: Para além dos teus afazeres profissionais, a pesca é aquilo que mais te preenche em termos de passatempos de hobbies?
0: Sim, eu tenho outro hobby, um bom que eu gosto
1: Já vamos falar
0: imenso.
1: também,
0: Pronto,
1: que eu
0: também
1: já sei qual é.
0: toda a gente acho que já sabe qual é. Mas pronto, a pesca é uma coisa que é engraçada, porque quando eu vivia no Pico, meu pai adorava a pesca, nas horas vagas também muitas vezes ia pescar, ou vinha só então, ao domingo, ia-se apanhar o seu peixinho. E o meu irmão mais velho também sempre foi, tanto é que hoje em dia ainda pesca, anda na pesca do atum. Eu na altura não era muito fã da pesca, sinceramente, confesso. No Pico não era.
1: Não tinhas
0: Não,
1: paciência.
0: não tinha muita paciência para a pesca, não, confesso. Também era pesca de pedra, lógico que é diferente, né? Estamos um bocadinho limitados às espécies. Adorava mais ir apanhar lapas e comê-las do que propriamente andar ali a apanhar peixinho. Hoje em dia aqui, pronto, eu já tive barco, hoje em dia não tenho. De barco é diferente, nós vamos para sítios diferentes, conseguimos apanhar espécies maiores e mais variadas, né? Infelizmente já não tenho barco, já vendi os barcos que tinha, mas tenho amigos que têm barco e que me convidam para ir com eles. E tem sempre gente que me convida, portanto, felizmente. E gosto imenso da pesca, é uma paixão enorme.
1: Mas essa paixão nasceu já em Santa Maria?
0: Foi, foi. Começou em Santa Maria por culpa de um vizinho meu que eu tenho. Me convidou para ir com ele. As primeiras vezes até passei muito mal. Uma ou duas vezes ele acabou por me vir trazer a terra, porque eu comecei a enjoar bastante e disse, bom, isto não é vida para mim, vem-me trazer a terra. É o meu amigo Nelson, meu vizinho Nelson Soares, toda a gente também conhece. Incentivou-me também na pesca. Houve um dia que foi a partir de que explotou aquele gosto. Houve um dia que fui com ele, fomos até corricar, fazer um currículo, e apanhei uma serra com 5 kg.
1: Portanto, apanhaste um peixe maior do que ele.
0: Apanhei um peixe, não digo que tenha, não sei, não me recordo se ele apanhou maior do que aquilo, mas aquilo deu uma adrenalina. O trabalhar aquela serra de 5 kg deu uma adrenalina tão grande que eu disse: isto é excelente, isto é uma maravilha, trabalhar um peixe destes é um gozo enorme. E eu de um dia a seguir já queria ir.
1: Mas foi sorte principiante naquela altura da serra?
0: A serra, portanto, pegou numa das linhas e eu, Nelson, como estava ao volante, eu que fui depois capturar a serra. Mas deu-me um gozo imenso. E a partir daí eu disse: Nelson, amanhã já vou contigo para a pesca. E é engraçado que a partir daquele dia nunca mais enjoei no mar.
1: Bendita serra.
0: Bendita serra. Aquela foi uma experiência excelente para cá.
1: Deu luta, não foi?
0: Deu luta. E hoje em dia, quando tranco um peixe grande, para mim é super. Uma coisa que não tenho.
1: Mas tu continuas aí com alguma regularidade à pesca?
0: Sim, sim, eu vou quando há hipótese. Tenho um amigo com quem eu vou muitas vezes, que é o Horácio André. Já agora dito aqui o nome dele.
1: Também da tua ilha?
0: Também da minha ilha, ou seja, somos dois picarotes juntos. Ele também adora imenso pescar. O pai dele já era um grande pescador cá na ilha. Temos tido alguma sorte. De vez em quando a gente apanha alguns
1: peixes. É sorte ou perícia?
0: Nós temos, olha, vou ser sincero, conhecimento de pesca, eu tenho algum, como toda a gente tem. Nós fazemos muito jigging. Jigging é, toda a gente, quem conhece, sabe o que é o jigging. A pesca é um bocadinho cansativa. Nós fazemos o slow jig e o vertical jig, que é mais rápido. É uma pesca que apanha um pouco de tudo, ou seja, nunca sabemos qual é o peixe que vai lá. E pode ser um peixe grande, como pode ser um peixe pequenino, e dá sempre aquela expectativa, aquela adrenalina de qual é o peixe que vai pegar. E pronto, e quando é um grande, nós ficamos logo todos contentes e satisfeitos, não é? Pronto, mas é isso. Adoro imenso a pesca. E o mar, para mim, relaxa-me. O mar, para mim, é o melhor psicólogo. É uma terapia, o mar. Mesmo que eu não apanhe nada, estou ali, estou bem, estou muito bem.
1: Estás com os teus pensamentos, esqueces o resto do mundo.
0: É exatamente, é mesmo isso.
1: Em relação ao outro passatempo, não me digas que foi em Santa Maria que também surgiu.
0: Foi outro passatempo, foi cá que surgiu.
1: Então a Ilha de Santa Maria é inspiradora para ti.
0: Sim, mas não foi. Foi mais por uma questão que eu quis experimentar. Vi uns vídeos e gostei de ver. E depois tentei me informar e estive a ver e pesquisei. Ah, mas interessante, já agora, voltando atrás na área da pesca, eu estava a tentar dizer. A nível de formação, e já agora vou fazer aqui um elogio ao meu amigo e companheiro de pesca, Horácio André, esse é que é um barra. Ele percebe, a nível de jigging aqui na ilha, acho que a nível de parte teórica, mesmo de prática, é excelente. O Horácio é uma pessoa que interessa-se, adora imenso jigging, e ele tenta descobrir, está sempre a pesquisar novas técnicas, nova maneira de evoluir dentro da própria jigging.
1: E só se aprende com os melhores.
0: Exatamente.
1: Relativamente ao outro passatempo.
0: O outro passatempo, realmente, pronto, eu produzo bonsais. Neste momento estou um bocadinho parado porque tenho tido lá algumas obras em casa. Estou só a manter um pouco o que já existe, não estou a fazer agora nada de especial. Mas foi uma paixão também que começou assim ao pouco. Comecei a ver esses tais vídeos que eu estava a te falar. E comecei a ficar curioso e comecei a comprar algumas mudas para fazer algumas experiências e vi que tinha algum jeito e comecei ali devagarinho e hoje em dia já estou um bocadinho à vontade dentro dessa área. Então, já estou.
1: Mas é um trabalho de muita paciência, digamos assim?
0: É, como disse desde o início, eu sou uma pessoa calma e muito paciente e daí talvez tenha um bocadinho de aptidão para essa área, porque que são os bonsais, não é?
1: Que são uma espécie de árvores em ponto pequenino.
0: Bonsai, quer dizer, significa árvore pequena em bacia, em bandeja ou em bacia, neste caso. Isso é o significado da palavra bonsai. Muitas vezes as pessoas julgam que bonsai é uma espécie de árvore, mas não é. Bonsai é técnica, quer dizer que é a técnica da árvore, da imitação de uma árvore numa bandeja, neste caso, ou num vaso de bonsai, não é?
1: É também uma terapia?
0: Sim, eu gosto. Enquanto estou ali, meto-me a minha musiquinha ali ao lado e estou ali a trabalhar a árvore, faço a armação, dou posicionamento aos galhos, faço depois o replante da planta noutros vasos.
1: Experimentação também?
0: Como?
1: Experimentação,
0: sim, eu faço em várias técnicas que eu utilizo, que é a técnica de fundição. Sei lá, tem tanta técnica que eu utilizo na pedra também, sobre a pedra. Pronto, são várias técnicas que eu conheço e que vou fazendo. São experiências, algumas são experiências. E tento fazer com algumas espécies, mesmo as nossas espécies mais comuns, que nós às vezes não ligamos muito. Até inclusive tem de um limoeiro, portanto, eu vou fazer um bonsai de um limoeiro, do metrozido. Que é que eu tenho mais relacionado? Pronto, dentro disso, assim, umas espécies mais normais. Depois existem espécies mesmo próprias para bonsai, né? Que são diferentes, pronto, não é normal aparecerem no mercado e as pessoas normalmente não conhecem, né?
1: És o único a trabalhar nos bonsais. Aqui na Ilha de Santa Maria?
0: Aqui na Ilha,
1: tanto
0: sim.
1: Quantos saber, sim.
0: Existe um Milton que vende plantas, ele também é curioso nessa área também. Ele também faz algumas experiências para aquilo que eu já vi, muitas vezes falo com ele sobre isso, ele também gosta de tentar fazer. Mas a nível de maior produção sou eu neste momento, acho que sim.
1: Em termos desportivos, alguma vez estiveste ligado ao desporto ou preferias... ou não tinhas tempo sequer para isso?
0: É isso, no Pico fiz atletismo. Quando andava no Pico fazia atletismo. E por acaso até ficava bem classificado. Mas depois desisti do atletismo. Tirando isso, aqui em Santa Maria o único desporto que fiz foi o windsurf. Na altura até tive formação para um amigo Horácio, que ele que era de formação de windsurf. Mas depois aquilo era um desporto que ocupava muitas horas, porque era preciso preparação, preparar a prancha, a vela. Muitas vezes chegávamos à água, o vento já não estava de feição. E depois o trabalho de chegar, arrumar tudo. Era um desporto que era preciso muito tempo disponível. E nessa altura eu trabalhava no Central e o tempo também era muito pouco. E acabei por depois encostar um bocadinho à boxe, essa área do windsurf. De resto era o futebol, também jogava futebol quando era miúdo, era dentro disso só.
1: Se alguém te perguntar o que fazer na Ilha do Pico, tu aconselhas o quê? Uma subida à montanha e uma visita pelas adegas?
0: A visita pelas adegas eu não aconselho muito, porque senão depende de um vídeo de rastros. Mas é engraçado porque as pessoas lá são um bocadinho hospitaleiras nesse aspecto. Eu vou até contar uma pequena história que surgiu comigo das últimas vezes que estive no Pico. Fui pedir direção, estava a passar de carro, entretanto, e vi uns senhores que estavam sentados junto de uma adega e fui-lhes pedir informação sobre um sítio que eu queria visitar e já não me recordava como se chegava até lá. E os senhores disseram: não, os senhores agora vão entrar na minha adega. E eu disse: bom, vou entrar na minha adega. Eles não me conheciam de parte nenhuma, nem a mim, nem a minha esposa, nem os meus filhos. E disse assim: não, eu não agradeço, mas eu não bebo, não... só para ter uma ideia de como é que as pessoas lá estão. Ou seja, se for a adega de uma pessoa e depois, entretanto, o vizinho tiver a sua adega aberta, ele também vai querer que a senhora vá lá.
1: Ficam ofendidos,
0: se não for também a adega dele. E depois aquilo é tipo, para sair dali não é fácil, está a perceber? Por isso é muito complicado nesse aspecto em relação às adegas. Mas de resto, à montanha, eu já lá subi 4 vezes. Adorei as 4 vezes que subi. Aconselho vivamente a quem possa e queira subir. Tenho pena nunca ter subido com neve. Gostava de ter subido com neve. Não sei se ainda algum dia consiga subir. Já pernoitei lá uma noite também, que é excelente. Quem tiver essa possibilidade de subir durante a tarde, pernoitar lá à noite e ver o nascer do sol e o pôr do sol, não há nada tão bonito como isso. É muito, muito giro. Aconselho vivamente.
1: Uma última questão, Adelino.
0: Sim.
1: Para ti é um dia de cada vez, sem muitas preocupações, mas sempre com a responsabilidade de se fazer bem ao próximo e, sobretudo, a nível profissional, de mantermos a nossa verticalidade?
0: Sim, lógico. Penso realmente que sim. Um dia de cada vez eu também penso muito nisso. Ou seja, não vale a pena andarmos em stress, porque a vida são 2 dias e... Pronto, e não vale a pena aumentar o stress e aumentar o valor da atenção, porque isto não está para brincadeiras. Eu estou numa idade agora que é uma idade muito perigosa, dos 50 aos 60, e isto é preciso de muito cuidado. Caso, infelizmente, vê-se muita coisa acontecer. E não vale a pena nos estressarmos, acho que temos que viver a vida calmamente, um dia de cada vez, e é isso, acho que não vale a pena os stresses. às vezes acontecem, mas pronto, nós não conseguimos controlar muitas vezes, né? Mas isso são coisas da vida, né? Mas é assim mesmo.
1: Obrigada pela entrevista, muitos sucessos profissionais e pessoais.
0: Eu que agradeço mais uma vez pelo convite.
1: Muito obrigado,
0: por apresentar aqui.
1: Obrigada.
0: Obrigada.
1: O percurso de vida de Adelino Silveira.

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0: boa tarde, são 13 horas.
1: Quem gosta de livros? Pois, todos gostamos. E quanto a ler? Pois é, mas agora vão ter uma pequena ajuda do Otávio. Ou seja, eu mesmo. Terças e quintas, no Prazeres Interrompidos, vou falar-vos de livros, em apenas um minuto, aqui na Rádio Clube Asas do Atlântico. No episódio de hoje temos a participação especial de Flora Artiaga e vou falar-vos do livro 1984, de George Orwell, editora Livros do Brasil.
2: Aquele rosto do cartaz, a fitá-lo, a persegui-lo, para onde quer que ele fosse. E a legenda por baixo a lembrar, The Big Brother's Watching. O diário que ele pretendia escrever seria o seu grito de liberdade. Molhou a caneta no tinteiro e escreveu. Ao futuro ou ao passado. Há um tempo em que o pensamento seja livre, em que os homens sejam diferentes uns dos outros. Há um tempo em que a verdade exista e o que for feito não possa ser desfeito. Da era da uniformidade, da era da solidão, da era do grande irmão. Eu vos saúdo. Era um homem morto, pensou. Agora que a caneta tinha falado, não havia como escapar. Aquele gesto era como uma certidão de óbito. Winston Smith sabia disso muito bem. Era só uma questão de tempo. O mais normal era as pessoas desaparecerem e serem apagadas dos registros. O sistema não permitia falhas e nunca se enganava. O partido controlava tudo, dos livros ao que é dito e até o que era pensado. A realidade e a verdade eram determinadas pela máquina partidária a cada momento. Mas não era só o agora. Pois quem controla o passado, dizia o partido de forma inequívoca, controla o futuro. Quem controla o presente, controla o passado. Mas era mais do que isso. O passado era pura e simplesmente destruído a cada instante. Nesse mundo distópico, até o amor é subversivo. Por isso, quando Júlia e ele se amam, sabem que estão a trair o sistema. E isso não pode acabar bem. No fim, só lhe resta um caminho. Que é render-se total e incondicionalmente. Por isso, a negação dá lugar à certeza, pois o resultado da soma de 2 mais 2 só tem uma resposta possível e óbvia. 5.
1: Este episódio teve a leitura e participação especial de Flora Artiaga, através das bibliotecas do agrupamento escolar Espamol de Lagoa. Boas leituras!

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sentido das palavras, um olhar mais positivo sobre a vida. Passamos uma boa parte da nossa vida à procura da felicidade e imaginamos que a encontraremos num lugar livre de conflitos e dor. Porém, não é assim. A felicidade não resulta da ausência de conflitos, e sim da capacidade de lidar com eles. Não resulta da falta de dor, e sim da capacidade de não a valorizarmos como o centro das nossas atenções. Não vem da ausência de problemas, inquietações e dificuldades, e sim da capacidade de não nos deixarmos abater por eles. Não vem da ausência de críticas, e sim da coragem de sermos quem somos, independentemente daquilo que os outros possam pensar. A felicidade não vem de fora, e sim de dentro de nós. Não vem do mundo exterior, mas sim da nossa força interior, da capacidade que temos para reconhecer que somos realmente merecedores. Pense nisto e seja feliz.

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0: Boa tarde. São 14 horas.
1: 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Sejam bem-vindos a este espaço informativo. Vamos conhecer alguns dos destaques noticiosos. José Manuel Bolheiro destaca reconhecimento europeu da visão estratégica dos Açores para a economia azul. Francisco César defende a implementação urgente do Fundo Regional de Captação de Rotas e reforço da promoção turística. Chega, pede intervenção do Presidente da República no reembolso das passagens aéreas. O Presidente do Governo dos Açores, José Manuel Bolheiro, assinalou esta segunda-feira a conclusão da visita oficial à região do Comissário Europeu das Pescas e Oceanos, Costas Cádiz, considerando que os dois dias de trabalho permitiram demonstrar no terreno a capacidade dos Açores para liderarem o desenvolvimento sustentável da economia azul e reforçarem o papel estratégico no Atlântico. Os Açores são a maior fronteira ocidental de Portugal e da União Europeia. Somos mais mar do que território terrestre e temos uma visão clara para transformar esta realidade numa oportunidade de desenvolvimento, disse Bolheiro, que sublinhou que a região tem vindo a afirmar, junto das instituições europeias, a importância do Atlântico, mas que era essencial demonstrar no terreno os investimentos e as capacidades já instaladas para potenciar a economia azul. Segundo José Manuel Bolheiro, os projetos visitados pelo Comissário evidenciam o compromisso da região com a ciência, inovação, sustentabilidade e valorização dos recursos marinhos num percurso que tem contado com o apoio da União Europeia e com uma estratégia concertada entre os Açores e o Governo da República. Para Bolheiro, esta visita permitiu reforçar a confiança das instituições europeias no trabalho desenvolvido pela região, consolidando os Açores como um parceiro credível na construção das políticas europeias para o mar. O governante reiterou ainda que o desenvolvimento da economia azul representa uma oportunidade estratégica para os Açores, para Portugal e para a própria União Europeia, defendendo que o arquipélago deve continuar a ser valorizado pelo seu contributo para a projeção europeia no Atlântico. Mais do que reivindicar, importa demonstrar a capacidade para concretizar, é esta credibilidade que os Açores afirmam hoje e que queremos colocar ao serviço de Portugal e da União Europeia, sublinhou Bolheiro. Atlantic Space Hub, Designing the Future of Space, é o título da conferência que decorre entre 22 e 25 de julho no Atlântida Sin, na ilha de Santa Maria. O evento pretende colocar Santa Maria num lugar de destaque na exploração espacial internacional. O evento conta com a presença de mais de 50 oradores, entre os quais astronautas, e visa demonstrar a visão portuguesa para o ecossistema espacial de Santa Maria, onde serão abordados temas como a biomedicina espacial e a procura de bioassinaturas fora da Terra. O primeiro dia do evento, quarta-feira, 22 de julho, está reservado às empresas prestadoras de serviços no ramo de astronáutica, que vão apresentar as suas capacidades a investigadores e a agências espaciais. A 23 de julho, Cristóvão Sousa, da Gulbenkian Institute for Molecular Medicine, fará a sua intervenção relacionada com o tema da biomedicina espacial, seguindo-se um painel sobre o impacto do voo espacial na biologia e na genética humana. O terceiro dia deste evento abordará a biologia espacial e a forma como esta se relaciona com os provedores de carga útil. E a 25 de julho, sábado, o encontro conta com a presença de astronautas, representantes da NASA, da ESA e da Turquia. Neste último dia, a conferência é aberta ao público. Esta conferência é organizada por Afshin Behesht, diretor do Centro de Biomedicina Espacial do Instituto Trivedi, da Universidade da University of Pittsburgh, e por Rodrigo Coutinho de Almeida, cientista da Agência Espacial Europeia, com a Agência Espacial Portuguesa como anfitriã e a japonesa Otsuka Pharmaceutical como patrocinadora. O presidente do PS Açores, Francisco César, defendeu esta segunda-feira a rápida aplicação do Fundo Regional de Captação de Rotas e o reforço da promoção turística dos Açores, considerando que estes são instrumentos essenciais para recuperar fluxos turísticos e proteger a economia regional. Após uma reunião com a visita às Açores, Francisco César sublinhou que o PS Açores tem assumido uma postura construtiva perante a quebra do turismo, apresentando soluções concretas para aumentar a atratividade do destino e reforçar as ligações aéreas com a região. Mais

0: do que um partido de oposição. O Partido Socialista é um partido com propostas. Perante a queda dos fluxos turísticos, procuramos ajudar a resolver o problema, afirmou o líder socialista açoriano. Francisco César recordou que o seu partido ouviu o setor e aprovou na Assembleia Legislativa a criação de um Fundo Regional de Captação de Rotas, destinado precisamente a apoiar a abertura e a manutenção de operações aéreas diretas para o arquipélago, mas que cabe agora ao Governo Regional e à Visita Açores concretizarem aquilo que foi aprovado no Parlamento. O líder socialista defendeu que o fundo deve entrar rapidamente em funcionamento, permitindo tornar os Açores mais atrativos para as companhias aéreas, recuperar capacidade aérea e garantir melhores condições de acesso à região ao longo de todo o ano. Para o presidente do Partido Socialista dos Açores, esta resposta deve ser acompanhada por uma estratégia mais forte de promoção turística, com campanhas capazes de afirmar o destino Açores nos principais mercados. Francisco César refere que não é possível fazer sempre o mesmo ou fazer menos e esperar resultados melhores para os turistas virem aos Açores. É preciso promover a região, garantir acessibilidades e mostrar aquilo que temos para oferecer. Alerta também que a queda dos fluxos turísticos, que se verifica há vários meses, pode ter impactos nos hotéis, nos alojamentos locais, na restauração, no emprego e nos rendimentos das famílias. Por isso, considera fundamental agir já, mesmo sabendo que os resultados das medidas adotadas poderão apenas refletir-se nos próximos anos. O líder socialista defendeu ainda que a estratégia turística deve valorizar todas as ilhas e contribuir para uma distribuição mais equilibrada de visitantes e da riqueza gerada pelo setor. O Chega quer que António José Seguro, Presidente da República, interceda na questão do novo mecanismo de continuidade territorial, antigo subsídio social de mobilidade nas passagens aéreas. O partido defende que é urgente garantir que a lei seja cumprida e que os açorianos passem a pagar apenas 119 euros nas viagens entre o arquipélago e o continente. Numa reunião com a representante da República para os Açores, Susana Goulart Costa, os deputados do Chega Açores, José Pacheco e Olivéria Santos, alertaram para o imbróglio que, dizem, se arrasta há demasiado tempo, obrigando os açorianos a suportar o valor total das passagens e a esperar meses pelo reembolso. José Pacheco, líder do Chega Açores, lembra que nem todas as famílias conseguem avançar com o pagamento imediato, o que, ao contrário do continente, os açorianos dependem exclusivamente do transporte aéreo. Por outro lado, o partido pediu também uma intervenção nos edifícios da República nos Açores, que considera estarem em mau estado, defendendo que alguns deveriam passar para a tutela regional. Foram também abordados na reunião com a representante da República para os Açores temas como a capacitação do IVA, a revisão da Lei de Finanças Regionais, o usufruto da base das lajes pelos Estados Unidos, sem contrapartidas, e a necessidade de uma política marítima eficaz. Sobre a instabilidade política nos Açores, José Pacheco criticou o bairrismo entre ilhas e afirmou que, se o Chega estivesse no governo, pediria o voto de confiança ao Parlamento. Crítico em relação ao cargo de representante da República para os Açores, o Chega defendeu que deveria ser extinto, sublinhando que considera ser esta uma figura ofensiva para a autonomia. Para o líder parlamentar do Chega, a fiscalização da constitucionalidade da legislação regional pode ser feita pelo Tribunal Constitucional e não através de uma figura que apenas serve de elo de ligação entre a República e os Açores. José Pacheco ressalva que, enquanto existir o cargo, tem todo o nosso respeito institucional, mas o Chega não vai desistir de pedir a extinção deste cargo, que é ofensivo para a maturidade autonómica. O Centro de Inspeções a Veículos de Santa Maria recebeu na passada semana a visita de um grupo de alunos da Escola de Condução Ilha Amarela. Agora alunos, mas futuros condutores, o objetivo foi perceberem como funciona a inspeção a um veículo. A visita ao Centro de Inspeções foi guiada pelo inspetor Mateus, que mostrou aos alunos como é feita uma inspeção. Jorge Leandres, proprietário da Escola de Condução, explica que é sempre importante este contacto com a realidade que os rodeia.
1: Fomos ver na realidade como é que se passa e tivemos a oportunidade, desta vez com muito atenciosa, do senhor Mateus, que nos explicou in loco e numa situação real de inspeção, e os alunos tiveram a oportunidade de verificar todo aquele equipamento, tudo o que é testado, a nível de segurança, travões, direção, luzes, os gases, por causa do meio ambiente, tudo o que é testado, e eles acharam interessante porque participaram, realizaram numa visita guiada essa mesma inspeção, tentam deste modo, como é habitual, para que eles se contratem com a realidade e sejam condutores mais responsáveis, respeitem o meio ambiente, respeitem a segurança.
0: e achaste ou viste que eles estavam, os alunos estavam interessados nas explicações que estavam a ser dadas ou não estavam naquele momento, naquele sítio?
1: Eu acho que eles até estavam mais atentos se fosse eu a dar uma aula na sala de aula. Eu fiquei satisfeito porque a pessoa em causa também tem curso de instrutor e cativou também bastante o Sr. Inspector Mateus, que já o conhecia, cativou bastante os moços, fazia-lhes perguntas de código, eles ficavam a olhar para ele, porque ele também é instrutor, eu sei que sim, eles não sabiam. E entretanto correu muito bem a aula, foi uma aula teórica e prática ao mesmo tempo. Portanto, ele foi muito atencioso com eles e eles demonstraram, todos eles mostraram muito interesse e estavam todos entusiasmados e entraram lá na chamada fossa para poder verificar o automóvel por baixo. Acharam aquilo muito curioso e foi muito interessante.
0: Tanto mais que aprender é sempre importante. Recuperamos agora as informações que nos chegam do Instituto Português do Mar e da Atmosfera. Ficamos com a previsão meteorológica ainda para o dia de hoje e para as ilhas de Santa Maria e São Miguel. Períodos de céu muito molado com boas abertas, aguaceiros em geral fracos. Vento nordeste fraco, abundançoso, 5 a 20 km/h. Mar encrespado, a pequena vaga, ondas do quadrante leste de 1 metro. Está assim concluído este espaço noticioso. Desejo-lhe uma ótima tarde.
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0: Boa tarde, são 15 horas.
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0: Porta. São 16 horas.
1: 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Sejam bem-vindos a este espaço informativo. Vamos conhecer alguns dos destaques noticiosos. José Manuel Bolheiro destaca reconhecimento europeu da visão estratégica dos Açores para a economia azul. Francisco César defende a implementação urgente do Fundo Regional de Captação de Rotas e reforço da promoção turística. Chega, pede intervenção do Presidente da República no reembolso das passagens aéreas. O Presidente do Governo dos Açores, José Manuel Bolheiro, assinalou esta segunda-feira a conclusão da visita oficial à região do Comissário Europeu das Pescas e Oceanos, Costas Cádiz, considerando que os dois dias de trabalho permitiram demonstrar no terreno a capacidade dos Açores para liderarem o desenvolvimento sustentável da economia azul e reforçarem o papel estratégico no Atlântico. Os Açores são a maior fronteira ocidental de Portugal e da União Europeia, somos mais mar do que território terrestre e temos uma visão clara para transformar esta realidade numa oportunidade de desenvolvimento, disse Bolheiro, que sublinhou que a região tem vindo a afirmar, junto das instituições europeias, a importância do Atlântico, mas que era essencial demonstrar no terreno os investimentos e as capacidades já instaladas para potenciar a economia azul. Segundo José Manuel Bolheiro, os projetos visitados pelo Comissário evidenciam o compromisso da região com a ciência, inovação, sustentabilidade e valorização dos recursos marinhos num percurso que tem contado com o apoio da União Europeia e com uma estratégia concertada entre os Açores e o Governo da República. Para Bolheiro, esta visita permitiu reforçar a confiança das instituições europeias no trabalho desenvolvido pela região, consolidando os Açores como um parceiro credível na construção das políticas europeias para o mar. O governante reiterou ainda que o desenvolvimento da economia azul representa uma oportunidade estratégica para os Açores, para Portugal e para a própria União Europeia, defendendo que o arquipélago deve continuar a ser valorizado pelo seu contributo para a projeção europeia no Atlântico. Mais do que reivindicar, importa demonstrar a capacidade para concretizar, é esta credibilidade que os Açores afirmam hoje e que queremos colocar ao serviço de Portugal e da União Europeia, sublinhou Bolheiro. Atlantic Space Hub, Designing the Future of Space, é o título da conferência que decorre entre 22 e 25 de julho no Atlântida Sin, na ilha de Santa Maria. O evento pretende colocar Santa Maria num lugar de destaque na exploração espacial internacional. O evento conta com a presença de mais de 50 oradores, entre os quais astronautas, e visa demonstrar a visão portuguesa para o ecossistema espacial de Santa Maria, onde serão abordados temas como a biomedicina espacial e a procura de bioassinaturas fora da Terra. O primeiro dia do evento, quarta-feira, 22 de julho, está reservado às empresas prestadoras de serviços no ramo de astronáutica, que vão apresentar as suas capacidades a investigadores e a agências espaciais. A 23 de julho, Cristóvão Sousa, da Gulbenkian Institute for Molecular Medicine, fará a sua intervenção relacionada com o tema da biomedicina espacial, seguindo-se um painel sobre o impacto do voo espacial na biologia e na genética humana. O terceiro dia deste evento abordará a biologia espacial e a forma como esta se relaciona com os provedores de carga útil. E a 25 de julho, sábado, o encontro conta com a presença de astronautas representantes da NASA, da ESA e da Turquia. Neste último dia, a conferência é aberta ao público. Esta conferência é organizada por Afshin Behesht, diretor do Centro de Biomedicina Espacial do Instituto Trivedi, da Universidade da University of Pittsburgh, e por Rodrigo Coutinho de Almeida, cientista da Agência Espacial Europeia, com a Agência Espacial Portuguesa como anfitriã e a japonesa Otsuka Pharmaceutical como patrocinadora. O presidente do PS Açores, Francisco César, defendeu esta segunda-feira a rápida aplicação do Fundo Regional de Captação de Rotas e o reforço da promoção turística dos Açores, considerando que estes são instrumentos essenciais para recuperar fluxos turísticos e proteger a economia regional. Após uma reunião com a visita a Açores, Francisco César sublinhou que o PS Açores tem assumido uma postura construtiva perante a quebra do turismo, apresentando soluções concretas para aumentar a atratividade do destino e reforçar as ligações aéreas com a região. Mais do que um partido de oposição, o Partido Socialista é um partido com propostas perante a queda dos fluxos turísticos. Procuramos ajudar a resolver o problema, afirmou o líder socialista açoriano. Francisco César recordou que o seu partido ouviu o setor e aprovou na Assembleia Legislativa a criação de um Fundo Regional de Captação de Rotas, destinado precisamente a apoiar a abertura e a manutenção de operações aéreas diretas para o arquipélago, mas que cabe agora ao Governo Regional e à visita às Açores concretizarem aquilo que foi aprovado no Parlamento. O líder socialista defendeu que o fundo deve entrar rapidamente em funcionamento, permitindo tornar os Açores mais atrativos para as companhias aéreas, recuperar capacidade aérea e garantir melhores condições de acesso à região ao longo de todo o ano. Para o presidente do Partido Socialista dos Açores, esta resposta deve ser acompanhada por uma estratégia mais forte de promoção turística, com campanhas capazes de afirmar o destino Açores nos principais mercados. Francisco César refere que não é possível fazer sempre o mesmo ou fazer menos e esperar resultados melhores para os turistas virem aos Açores. É preciso promover a região, garantir acessibilidades e mostrar aquilo que temos para oferecer. Alerta também que a queda dos fluxos turísticos, que se verifica há vários meses, pode ter impactos nos hotéis, nos alojamentos locais, na restauração, no emprego e nos rendimentos das famílias. Por isso, considera fundamental agir já, mesmo sabendo que os resultados das medidas adotadas poderão apenas refletir-se nos próximos anos. O líder socialista defendeu ainda que a estratégia turística deve valorizar todas as ilhas e contribuir para uma distribuição mais equilibrada de visitantes e da riqueza gerada pelo setor. O Chega quer que António José Seguro, Presidente da República, interceda na questão do novo mecanismo de continuidade territorial, antigo subsídio social de mobilidade nas passagens aéreas. O partido defende que é urgente garantir que a lei seja cumprida e que os açorianos passem a pagar apenas 119 euros nas viagens entre o arquipélago e o continente. Numa reunião com a representante da República para os Açores, Susana Goulart Costa, os deputados do Chega Açores, José Pacheco e Oliveira Santos, alertaram para o imbróglio que, dizem, se arrasta há demasiado tempo, obrigando os açorianos a suportar o valor total das passagens e a esperar meses pelo reembolso. José Pacheco, líder do Chega Açores, lembra que nem todas as famílias conseguem avançar com o pagamento imediato, o que, ao contrário do continente, os açorianos dependem exclusivamente do transporte aéreo. Por outro lado, o partido pediu também uma intervenção nos edifícios da República nos Açores, que considera estarem em mau estado, defendendo que alguns deveriam passar para a tutela regional. Foram também abordados na reunião com a representante da República para os Açores temas como a capacitação do IVA, a revisão da Lei de Finanças Regionais, o usufruto da base das lajes pelos Estados Unidos, sem contrapartidas, e a necessidade de uma política marítima eficaz. Sobre a instabilidade política nos Açores, José Pacheco criticou o bairrismo entre ilhas e afirmou que, se o Chega estivesse no governo, pediria o voto de confiança ao Parlamento. Crítico em relação ao cargo de representante da República para os Açores, o Chega defendeu que deveria ser extinto, sublinhando que considera ser esta uma figura ofensiva para a autonomia. Para o líder parlamentar do Chega, a fiscalização da constitucionalidade da legislação regional pode ser feita pelo Tribunal Constitucional e não através de uma figura que apenas serve de elo de ligação entre a República e os Açores. José Pacheco ressalva que, enquanto existir o cargo, tem todo o nosso respeito institucional, mas o Chega não vai desistir de pedir a extinção deste cargo, que é ofensivo para a maturidade autonómica. O Centro de Inspeções a Veículos de Santa Maria recebeu na passada semana a visita de um grupo de alunos da Escola de Condução Ilha Amarela. Agora alunos, mas futuros condutores, o objetivo foi perceberem como funciona a inspeção a um veículo. A visita ao Centro de Inspeções foi guiada pelo inspetor Mateus, que mostrou aos alunos como é feita uma inspeção. Jorge Leandres, proprietário da Escola de Condução, explica que é sempre importante este contacto com a realidade que os rodeia.
2: Fomos ver na realidade como é que se passa e tivemos a oportunidade, desta vez com muito atenciosa do senhor Mateus, que nos explicou in loco e numa situação real de inspeção, e os alunos tiveram a oportunidade de verificar todo aquele equipamento, tudo o que é testado, a nível de segurança, travões, direção, luzes, os gases, por causa do meio ambiente, tudo o que é testado, e eles acharam interessante porque participaram, realizaram numa visita guiada essa mesma inspeção, tentam deste modo, como é habitual, para que eles se contatem com a realidade e sejam condutores mais responsáveis, respeitem o meio ambiente, respeitem a segurança.
1: E achaste, ou viste, que eles estavam, os alunos estavam interessados nas explicações que estavam a ser dadas ou não estavam naquele momento, naquele sítio?
2: Eu acho que eles até estavam mais atentos se fosse eu a dar uma aula na sala de aula. Eu fiquei satisfeito porque a pessoa em causa também tem curso de instrutor e cativou também bastante o Sr. Inspector Mateus, que já o conhecia, cativou bastante os moços, fazia-lhes perguntas de código, eles ficavam a olhar para ele, porque ele também é instrutor, eu sei que sim, eles não sabiam. E entretanto correu muito bem a aula, foi uma aula teórica e prática ao mesmo tempo. Portanto, ele foi muito atencioso com eles e eles demonstraram muito interesse e estavam todos entusiasmados e entraram lá na chamada fossa para poder verificar o automóvel por baixo. Acharam aquilo muito curioso e foi muito interessante.
1: Tanto mais que aprender é sempre importante. Recuperamos agora as informações que nos chegam do Instituto Português do Mar e da Atmosfera. Ficamos com a previsão meteorológica ainda para o dia de hoje e para as ilhas de Santa Maria e São Miguel. Períodos de céu muito molado com boas abertas, aguaceiros em geral fracos. Vento nordeste fraco, abundançoso, 5 a 20 km/h. Mar encrespado, a de pequena vaga, ondas do quadrante leste de 1 metro. Está assim concluído este espaço noticioso. Desejo-lhe uma ótima tarde.
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0: Boa tarde, são 17 horas.
1: Quem gosta de livros? Pois, todos gostamos. E quanto a ler? Pois é, mas agora vão ter uma pequena ajuda do Otário. Ou seja, eu mesmo. Terças e quintas, no Prazeres Interrompidos, vou falar-vos de livros, em apenas um minuto, aqui na Rádio Clube Asas do Atlântico. No episódio de hoje temos a participação especial de Flora Artiaga e vou falar-vos do livro 1984, de George Orwell, editora Livros do Brasil.
2: Aquele rosto do cartaz, a fitá-lo, a persegui-lo, para onde quer que ele fosse. E a legenda por baixo a lembrar, The Big Brother's Watching. O diário que ele pretendia escrever seria o seu grito de liberdade. Molhou a caneta no tinteiro e escreveu. Ao futuro ou ao passado. Há um tempo em que o pensamento seja livre, em que os homens sejam diferentes uns dos outros. Há um tempo em que a verdade exista e o que for feito não possa ser desfeito. Da era da uniformidade, da era da solidão, da era do grande irmão. Eu vos saúdo. Era um homem morto, pensou. Agora que a caneta tinha falado, não havia como escapar. Aquele gesto era como uma certidão de óbito. Winston Smith sabia disso muito bem. Era só uma questão de tempo. O mais normal era as pessoas desaparecerem e serem apagadas dos registros. O sistema não permitia falhas e nunca se enganava. O partido controlava tudo, dos livros ao que é dito e até o que era pensado. A realidade e a verdade eram determinadas pela máquina partidária a cada momento. Mas não era só o agora. Pois quem controla o passado, dizia o partido de forma inequívoca, controla o futuro. Quem controla o presente, controla o passado. Mas era mais do que isso. O passado era pura e simplesmente destruído a cada instante. Nesse mundo distópico, até o amor é subversivo. Por isso, quando Júlia e ele se amam, sabem que estão a trair o sistema. E isso não pode acabar bem. No fim, só lhe resta um caminho. Que é render-se total e incondicionalmente. Por isso, a negação dá lugar à certeza, pois o resultado da soma de 2 mais 2 só tem uma resposta possível e óbvia. 5.
1: Este episódio teve a leitura e participação especial de Flora Artiaga, através das bibliotecas do Agrupamento Escolar Espamol de Lagoa. Boas leituras!
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0: pela tarde. São 18 horas.
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2: Ciao, minhas amigas e meus amigos da nossa Rádio Asas do Atlântico. Hoje falamos do Dia Internacional do Xadrex, celebrado a 20 de julho, comemorando o dia em que se fundou a Federação Internacional de Xadrex, a FIDE, em 1924, e tem sido celebrado desde o ano 1966. Esta FIDE, a Federação Internacional de Xadrex, tem 181 federações de Xadrex como membros. Organiza eventos e concorrências de Xadrex. Há mais de 600 milhões de jogadores regulares de Xadrex. Estaremos em companhia da melhor música italiana dos anos 60. E a nossa primeira escolha é Arrivederci. Canta Umberto Bindi.

Surpreendentemente, 70% da população adulta tem jogado xadrez em algum momento das suas vidas. Esta estatística é aproximadamente a mesma em países tão diversos como os Estados Unidos, o Reino Unido, Alemanha, Rússia e Índia. Significa che mais ou menos 70% dos indianos o dos americanos têm jogado una vez, duas vezes, 10 anos, não importa, mas de qualquer maneira xadrez. E agora outra canção muito famosa, sempre dos anos 60, sempre do Umberto Bindi. O título é Il nostro concerto.

forma atual do jogo surgiu no sudoeste da Europa, na segunda metade do século XV, 1400, durante o Renascimento, após ser desenvolvido das suas antigas origens. O xadrez pertence a uma família dos jogos e atualmente, segundo historiadores do Enxadrismo, todos eles se originaram do jogo Chaturanga, que se praticava na Índia no século VI, no 500. Música, Luigi Tenco canta Mi sono innamorato di te. 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

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A partida de Xadrez é disputada em um tabuleiro de casas claras e escuras intercaladas, sendo que, no início, casa Xadrista controla 16 peças com diferentes formados e características. O objetivo da partida é derrubar o rei adversário. A jogada final chama-se de Xeque Mate, Scacco Mate em italiano. Também é chamado simplesmente de Mate. Música Ho in mente te, 1966, gruppo che canta, Nomadi.

teóricos do ensadrismo desenvolveram várias estratégias para se atingir o objetivo de derrubar o rei adversário. Embora não seja um fato muito comum em jogos oficiais, pois os jogadores em grande desvantagem ou percepção da iminência da derrota têm a opção de abandonar, ou seja, desistir, a partida antes de receberem o mate. Il mio mondo è il titolo desta canzone, cantata pelo Umberto Bindi.

As competições em xadristas oficiais tiveram início ainda no século XIX, no 1800, sendo Wilhelm Steinitz considerado o primeiro campeão mundial de xadrez. Existe também o Campeonato Internacional por Equipes, realizado a cada 2 anos, a Olimpíada de Xadrez. O grupo Nomadi canta Tutta mia la città,

desde o início do século XX, duas organizações de caráter mundial, a Federação Internacional de Xadrez e a Federação Internacional de Xadrez por Correspondência, vem organizando eventos que congregam os melhores xadristas do mundo. O xadrismo foi reconhecido como desporto pelo Comitê Olímpico Internacional em 2001, tendo sua Olimpíada e campeonatos mundiais em todas as suas categorias. Umberto Bindi, outra vez, canta Io e la musica.

Existen diversas mitologias associadas à criação de Oxadrez, sendo uma das mais famosas aquela que atribui ao jovem Brahmane, que era um sacerdote indiano, Sessa Ibn. Segundo a lenda, numa província indiana de Taligana, havia um poderoso Rajá, era o rei indiano, que perdera o filho em batalha. O Rajá estava em costante depressão e passou a descuidar-se de si e do reino. Certo dia, o Rajá foi visitado por este Brahmane, que era um sacerdote do nome Sessa, que lhe apresentou um tabuleiro com 64 casas brancas e pretas intercaladas e com diversas peças que representavam tropas do exército: infantaria, cavalaria, carros de combate, condutores de elefantes, e o principal vizir e o próprio Rajá. O sacerdote explicou a Rajá que a prática do jogo daria conforto espiritual e cura para a depressão, o que realmente ocorreu. O Rajá, agradecido, ofereceu uma recompensa a Sessa por sua invenção, e o Brahmane pediu simplesmente cuidado. Ele pediu um grão de trigo para a primeira casa do tabuleiro, 2 para a segunda, 4 para a terceira, assim sempre o dobre, assim 4, 8 para a quarta, e assim sucessivamente até a última casa. Logo vou contar uma coisa muito gira. Agora vamos à música. Luigi Tenco canta Ho capito che ti amo.

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Y o Cés, este sacerdote, este brahmane, pidió simplemente un grado de trigo para primera casa del tabulero. 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Ocho para cuarta. 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Impressionado con a intelligenza do brahmane, ora già o convidò para ser o principal visir do reino, tendo assim sua dívida em trigo perdoada. Canção muito famosa, Azzurro, canta Adriano Celentano.

Diz uma outra lenda que a criação do xadrez se deve ao grego Palamedes, que teria inventado o jogo de xadrez como um passatempo para distrair os príncipes e seus soldados durante o longo período que durou o cerco imposto pelos gregos à cidade-estado de Troia. Os gregos foram os primeiros a documentar a existência do jogo. O poeta Homero descreveu no primeiro livro da Odisseia una partita de xadrez entre os pretendentes da rainha Penélope, às portas da casa do esposo Ulisses em Ítaca. Pregherò é o título desta canção, cantada pelo Adriano Celentano.

terceira lenda. Atribui a invenção do jogo ao deus Marte, segundo a mitologia romana, ou Ares, segundo a mitologia greca, que foi inspirado pela Dríade Caissa, do poema omônimo. Trata-se de uma lenda contemporânea, criada em 1763 por William Jones, um famoso orientalista britânico, que publicou quando estudava na Universidade de Oxford. Ele publicou este poema com o titolo de Caissa, sobre uma ninfa dos carvalhos que habitava nos bosques da antiga Trácia. Desta forma, o jogo de xadrez também veio a ser conhecido poeticamente como a arte de Caissa. Luigi Tenco canta Vedrai, Vedrai.

embora algunas civilizaciones antiguas tenían sido apuntadas como berzo del satreso, tales como Antico Egipto e a China dinástica, na actualidade pesquisas afirman que o jogo tenha se originado na Índia, por volta do século VI, num formato primitivo com regras diferentes das atuais, com o antecessor denominado Chaturanga em sânscrito. Posteriormente, o Chaturanga difundiu-se na Pérsia durante o século VII, após a conquista dos árabes islâmicos sobre a Pérsia, recebendo o nome persa de Chatrangue, provavelmente com regras diferentes em relação ao jogo indiano. Il Ribelle é o título desta canção do 1959, cantada pelo Adriano Celentano.

Una teoria alternativa sustenta que Oxadrés surgiu na China e se espalhou para a Ásia Central e chegou a Pérsia no século VII. Os especialistas afirmaram que Oxadrés, anterior a Chaturanga, foi criado na China em 204-203 a.C. pelo general Han Xin. Oxadrés chegou ao Ocidente, provavelmente levado da caravana attraverso il deserto de Gobi até Uzbekistão, onde as mais antigas peças conhecidas, che era un elefante em pé, datato do século II, foram encontradas. Da lá cruzou Afghanistão, chegando a Pérsia por volta do século VII. Vamos ouvir ao vivo Luigi Tenco, che canta Lontano, Lontano.

Na passagem do primeiro milênio da nossa era, o jogo já estava difundido por toda a Europa, chegando à Península Ibérica no século X, sendo citato no manuscrito do século XIII. Por volta do ano del 1200, as regras dos xadrez começaram a sofrer modificações na Europa e, aproximadamente, em 1475, deram origem ao jogo assim como conhecemos nos dias de hoje. As regras modernas foram adotadas primariamente na Itália. O primeiro torneio moderno de hexadrismo ocorreu em Londres em 1851. O campeão foi o alemão Adolf Andersen, relativamente desconhecido à época, sendo acclamado como o melhor hexadrista do mundo. O estilo do gioco dessa época è o chamado romantico, in cui i giocatori saiano a caça do rei adversario attraverso attacchi diretti, muitas vezes entregando material, peças e peões, para abrir linhas de ataque e atrasar a defesa adversaria. Ciao, amore, ciao, canta Luigi Tenco. La.

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1: Boa noite, são 20 horas.
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Currency, de 10 de fevereiro de 2017, a música de Stephanie Bailey, Christian Bland, Alex Mas, Jack Garcia e Misty Amrick, a banda que vem da psicadelia de Austin, do Texas, nos Estados Unidos. Formados em maio de 2004, eles tiraram o nome da canção de Black Angels Death Song dos Velvet Underground e até à data lançaram 6 álbuns de estúdio e um álbum de compilação de Black Angels. Em todo o Elder Reis, sejam bem-vindos a mais uma edição dos Reis do Rock com 60 minutos de música à volta do mundo. E agora passamos para os especialistas em pós-punk eletrónica de Belfast. Chamam-se Shulk. Compartilhamos agora o novo e melancólico trabalho Afraid, lançado após a estreia na BBC Six Music and Hum Stephens, que marca a segunda parte do EP Conditions 3 da banda, com o lançamento efetuado em 21 de fevereiro pela Nice Swan Records. Sejam bem-vindos ao Kings of Rock de hoje.

0: Nesta edição dos Reis do Rock Merciless de Ice-T, os Buddy Count para 2025, juntamos ainda Le Jean, We Danse, J'adore de Sam Sauvage, e por cá os Club Macumba com Malcolm X, uma homenagem poderosa à figura de Malcolm X, ícone da luta antirracista dos Estados Unidos e pelos direitos da população afro-americana. A sonoridade intensa e a carga política de Club Macumba em Malcolm X. Vamos ouvir.
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são de três sem comentários. That's How I'm Feeling, Jack White, Crashing Cars para Power Plant e finalmente Ghost de Fashion Focus. Viajamos agora até Estocolmo, uma banda que está no ativo desde 2015 por membros ativos de outras bandas como Nine, Les Big Bird, Big Eyes, Nitade e Nils Rons. O vocalista Sebastian Murphy é o único membro estrangeiro no grupo, sendo ele um americano de São Rafael, na Califórnia, que se muda para Estocolmo aos 17 anos. Falamos do art punk, do post-punk, dos suecos Viagra Boys, Sports, em antena no Reis do Rock.

do fundo do baú, School para Kurt Cobain e os Nirvana. Depois Locomotive dos muito respeitosos Soviet. E ainda o clássico Love Will Tear Us Apart da Joy Division. Partimos agora para a combinação de elementos do blues e do jazz com os rocks mais tradicionais e que originaram um som incomum e original, a banda de Mark Sandman, os Morphine.

É sempre bom ouvir o Mr. Sandman. Em final da hora, Boys in the Betterland pelos Fontaines DC vêm da Irlanda e produzem este post-punk desde 2014. Está tudo dito nesta edição. Um forte abraço. Voltamos na próxima para mais 60 minutos à volta do mundo com os melhores de sempre. Cheers, mates. See ya.

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sentido das palavras, um olhar mais positivo sobre a vida. Passamos uma boa parte da nossa vida à procura da felicidade e imaginamos que a encontraremos num lugar livre de conflitos e dor. Porém, não é assim. A felicidade não resulta da ausência de conflitos e sim da capacidade de lidar com eles. Não resulta da falta de dor e sim da capacidade de não a valorizarmos como o centro das nossas atenções. Não vem da ausência de problemas, inquietações e dificuldades e sim da capacidade de não nos deixarmos abater por eles. Não vem da ausência de críticas e sim da coragem de sermos quem somos, independentemente daquilo que os outros possam pensar. A felicidade não vem de fora e sim de dentro de nós. Não vem do mundo exterior, mas sim da nossa força interior, da capacidade que temos para reconhecer que somos realmente merecedores. Pense nisto e seja feliz.

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0: boa noite. São 22 horas.
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0: Boa noite, são 0 horas.
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